0: Roupa Nova, a lenda fechando o primeiro bloco do Moment Love da nossa quarta-feira. Eu volto depois do intervalo. Continue ligado aqui com a gente.
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2: 10:30.
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1: Agora no Moment Love você curte Billie Eilish, Khalid, Lovely.

interpretação e o som de Christopher Cross aqui no nosso Moment Love Sailing. Ouvimos também I Just Go To Say I Love You, Steve Wonder, de 1984. E a gente continua com o Moment Love, trazendo Ana Vilela, Que Sorte a Nossa. E daqui a pouco tem a nossa tradução de hoje com a Paulinha Esteves no quadro Love in Words. Fique ligado, hein? Esse é o Moment Love, tocando os corações.

0: solidariedade em forma de música. We Are the World com USA from Africa. 40 artistas unidos em prol de uma causa nobre, né? Gravação de 1985. Daqui a pouco a gente volta no Moment Love.
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8: 11:03.
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0: Quadro Love in World, hoje com a tradução da música de Lady Gaga, I Never Love Again. Paulinho Esteves traz pra gente.
1: Canções que cruzaram o mundo, traduzidas para tocar sua alma. Está no ar, Love in Words, aqui no Moment Love. No Moment Love. 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

0: Deb Gibson, Lost in Your Eyes. Linda demais, hein? Mais uma belíssima canção que você ouve aqui no Moment Love. Tá maravilhosa a seleção do Moment Love desta quarta-feira. Espero que você esteja gostando, hein? Agora, Ana Vitória.
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2: Antena FM e a hora certa. 12:31.

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4: Antena FM e a hora certa. 1:02.

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1: Antena FM e a hora certa. 1:32.

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2: Antena FM e a hora certa. 2:04.

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Muito obrigado, gente, pela presença de vocês. Prazer, viu, estar aqui com vocês. A quem está assistindo de casa, muito obrigado. Simplesmente, Dino. Valeu!

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7: 3:34.

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4: 4:04.

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0: das Irmãs Barbosa, cantando a bonita canção Mourão da Porteira. Essa foi o Tonzinho da avó quem pediu. Aí, Tonzinho, como é que tá você, meu querido amigo? Um abraço, obrigado e um bom dia. Bom dia pra você aí, tá bom? Obrigado por estar em nossa companhia, em nossa audiência. Tonzinho ofereceu lá pro, né? Ofereceu aí pro Coraci, lá pro Largadixa, essa turmada boa aí, né, Coraci? Né, ô Toizinho? Lá em Coraci, cadê o Coraci? Será que o Coraci hoje é feriadão? Ele tá puxando a paia até mais tarde hoje, eu acho, hein? Oba, que beleza, que maravilha. Manhã de quinta-feira, 5h36 aqui na antena. Seu Geraldo tá ligado, seu Geraldo tá antenado também, né? Seu Geraldo pediu aqui Castelo de Sonhos. Daqui a pouquinho toca essa bonita música pro senhor também, tá bom, meu querido? Abraço, obrigado e bom dia, bom dia. Às 5h36 aqui na antena, você ligado, você antenado, sintonizado com a gente. Muito bom, 5h36, deixa eu trazer informação aqui, para você que tá sintonizado e curtindo aqui o programa Bom Dia Antena. Olha, aqui em Rondônia, a justiça determina a perda do cargo de um motorista de ambulância preso com cocaína, é isso? Servidor público de Rondônia perdeu o cargo após a decisão da justiça nesta terça-feira, dia 2. Robson Jesus Lino, motorista de ambulância em Guajará Mirim. Ele foi preso em 2022 por transportar drogas no veículo, onde também estava um bebê de 2 meses. A decisão foi baseada em irregularidades apontadas pelo Ministério Público, incluindo aí o uso indevido de recursos para benefício próprio. Segundo Eduardo Abílio, juiz responsável pelo caso, o servidor utilizou uma ambulância do município para transportar drogas, conduta que viola os princípios da administração pública. Com isso, determinou a perda da função pública. Improbidade não é sinônimo de mera ilegalidade administrativa, mas de legalidade qualificada pela imoralidade, pela má-fé, pela falta de probidade no desempenho da função pública, o que se verifica quando a conduta reputa ilegal, animada pela má intenção do agente. Fere princípio da administração pública, diz aí o trecho da decisão proferida pelo juiz. O juiz ainda considerou que o condenado criminal já havia comprovado que o servidor se valeu do cargo público e de recursos do Estado para cometer o crime. Com base nisso, reconheceu a prática de improbidade administrativa. O servidor já havia sido condenado pelo Tribunal Regional Federal da Primeira Região há 7 anos de prisão por tráfico internacional de drogas. Agora, condenado aí também à perca do cargo, né? A perca do cargo de motorista, agente público. 5h38 aqui na antena. Daqui a pouquinho eu vou voltar e vou trazer mais moda bonita, mais moda boa no seu Bom Dia Antena.
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0: Bom dia, Antena, de volta no seu rádio. São 5h43, 17 está faltando para as 6. Abraço forte para você, meu amigo, minha amiga, tá ligadinho, tá antenado, tá sintonizado com a gente aqui, ó. 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Valência Estruturas em Concreto. 15 para as 6. Olha aí, ó, que moda bonita. Obras de um poeta.

bonito. Aí você ouvindo Castelo de Sonhos. Tá ligado, tá antenado, tá sintonizado aqui na frequência 100.7. Rádio Antena FM Ouro Preto do Oeste, Rondônia. Tá faltando 4 para as 6, agora 4 tá faltando para as 6. Opa, que beleza. Um abraço pro meu amigo Dindão lá na linha 20. Ô Dindão, como é que tá você? Tá tudo bem? Abraço, meu garoto. Ele pediu aqui lista de compras com o Amado Batista. Vou tocar daqui a pouquinho, tá bom, Dindão? Fica ligado aí, meu garoto. Abraço, linha 20. Ofereceu pra todos seus amigos, pra toda essa gente maravilhosa que tá ligada e antenada com a gente, hein? Aqui o Zezinho do Romualdo também tá antenado comigo. Ele falou: oi, Jota, bom dia. Toca pra nós aí, as Irmãs Freitas. Distante do meu bem. Show, obrigado. Aoba. Abraço, Zezinho. Obrigado e bom dia. Bonita e bela quinta-feira, feriadão aí, Corpus Christi. É, dia 4 de junho. Bom dia, Jota Rabelo. Oba, quem aqui é o Gideon? Ele falou: bom dia, meu amigo Jota Rabelo. Toca pra nós até quinta-feira. Com o Tião Carreiro. Já temos agarrado. Ah, é? Agrado, eu acho que ele dizer que já temos agarrado, antenado já com a gente. Aí bonito, na peleia, né, Gideon? Na peleia, na luta, na labuta. Abraço, meu garoto, obrigado e bom dia, viu? Bonita e bela quinta-feira pra vocês aí, tá bom, os meninos? O Rafael Marques também já tá agarrado, na luta, na labuta e na peleia. Bom dia, meu jovem. Ô, Rafa, e a churrascada de ontem? Como é que foi aí, hã? E a churrascada de ontem? Ontem foi aniversário do Rafael. Acredito que teve uma churrascada boa, hã? Tá aí, bonito. Abraço, meu garoto. Obrigado e bom dia. O Maza em Carneirinhos, Minas Gerais, tá antenado comigo também. Abraço, obrigado e bom dia, viu, Maza? O grande Vinícius tá comigo. Ele falou: ô, Jota, bom dia, meu amigo. Manda pra nós aí o trio Parada Dura, Vaquinha. Ah, Vaquinha. Manda pra todos os amigos e ouvintes. Valeu, Deus abençoe, amém. Abraço, grande Vinícius Araújo. Selaria Tento Cochado. Antenado comigo lá na linha 20 da 81. Um abraço, meu querido. Prossei pra família. Ah, algumas informações aqui. Moradores de Rondônia tem até o dia 13 de junho para solicitar aí a sua antena parabólica digital, é isso? A contagem regressiva para a Copa do Mundo. Famílias de Rondônia podem solicitar aí as suas antenas parabólicas digitais gratuitas para acompanhar os jogos pela televisão aberta com qualidade de som, imagem e sem perder nenhum lance, é isso? Ah, então tá. Você tem até o dia 13 de junho para procurar aí, né? Como é que faz aqui para solicitar as famílias inscritas no Cade Único. As cidades contempladas podem agendar a instalação pelo telefone WhatsApp 0800-729-2404 ou também pelo www.brasilantenado.org.br. Todo o processo é gratuito, incluindo o fornecimento e a instalação do kit da nova parabólica digital. Faltando 2 para as 6, agora muito bom dia para você. Tá ligadinho e antenado comigo? Olha, aqui em Rondônia também, na divisa, né? Vamos ver aqui. É, na divisa de Rondônia, bebidas importadas sem notas são apreendidas em uma carga de sabão em pó. Fiscalização da Secretaria de Estado de Finanças, a CEFIM, resultou aí a apreensão de uma carga de bebidas alcoólicas importadas sem documentação no dia 25 de maio. Isso foi lá em Vilhena. A mercadoria estava escondida em um caminhão que transportava uma carga regular de sabão em pó. O veículo havia saído de Luisiânia, Goiás, com destino a uma empresa importadora em Guajará-Mirim, transportando mais de 37 toneladas de produtos de limpeza distribuídas em aproximadamente 2.300 pacotes. Durante o procedimento de fiscalização, os servidores identificaram indícios de irregularidade e localizaram a carga de bebidas avaliada em cerca de
R$200 mil, sem a documentação fiscal exigida aí para transportar a mercadoria. Aí foi apreendido e enfim. 6 horas. Você ligado, você antenado, curtindo e ouvindo aqui a nossa programação. Vamos aqui para um intervalo. Daqui a pouquinho a gente volta e traz muito mais. 6 horas pontualmente aqui na Antena.

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2: Muito bom. Bom dia, Antena, de volta no seu rádio 6 e 6. Você ligadinho, você antenado com a gente, aquele alô, aquele abraço, aquele bom dia. 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Tá você ligado, tá você antenado, sintonizado com a gente. Um abraço muito forte, obrigado e bom dia. Tá chegando música, tá chegando moda. Oh, falei pra você, bobo. Falei pra você que teve churrascada lá no Rafael. Tá aqui, ele mandou a prova do a prova do churrasco. Aí, bonito, Rafael. Eu tava escutando, né, o cheiro dessa carne aí, lá em casa ontem à noite. Eu tava escutando lá de casa o cheiro da carne, viu, Rafael? Abraço, meu garoto, obrigado e bom dia. Já eu atendo mais gente ligadinha comigo. Ó a lista de compras aqui, ó.

0: Aí, você ouviu o trio Parada Dura cantando a vaquinha. E você prestou atenção na letra? Rapaz, é, esse jeito, hein? 6:20 aqui na Antena, bom dia. Um abraço pro Tatá Carroceiro, tá antenado comigo, né, Tatá? Grande abraço pra você, meu garoto. Bonito feriadão aí, viu, Tatá? Pra você e pra sua querida família, um forte abraço. Ah, tá ligado, tá antenado comigo aqui, o Edilson. Edilson falou assim, ó, bom dia, meu amigo Jota, manda pra nós curtir com o trio Parada Dura, música O Menino da Canoa. Ofereço pra todos os ouvintes da 100.7, pra você, meu amigo, tamo junto, um abraço, meu amigo Jota. Ô, Edilson, abraço, obrigado e bom dia, bonita quinta-feira, tá? Valeu, valeu. Oh, quem mais aqui? O Cleison. Ele falou, bom dia, meu amigo J. Rabelo, quero oferecer uma moda pros meninos que tá agarrado aqui, no creme. Tá com nós aqui o Vitim e o Mandruvá, é isso? E a moda é Porta do Mundo, com o Bião Carrilho e Zé Paulo. Eu toco essa moda ainda hoje, fica ligado, tá bom, os meninos? Aí, Cleison, o Vitim e o Mandruvá, tão agarrado, apertando na teta e fazendo espuma no balde. Os homens é bom. Abraço pra vocês, os meninos, obrigado e bom dia. Bonita quinta-feira. A minha querida amiga Célia Moraes, tá ligadinha? Ela falou, fala, meu amigo J. Rabelo, aquele abraço e toca pra nós, Lourenço e Lorival Filho. Bonita canção, hein? Bonita canção, né, Célia? Obrigado, querida. Bom dia pra você. Bom dia aí pro grande Moraizão, tá bom? Abraço muito forte, gratidão pelo carinho e pela companhia. Ó, seguinte, vou aqui pro nosso intervalo, daqui a pouquinho eu volto aqui com Agro Antena, tá bom? Depois segue a programação musical, abraçando e cumprimentando um montão de gente maravilhosa ligada e antenada com a gente. Manhã de quinta-feira, feriadão Corpus Christi. O grande Paulo César tá lá na América, ligado e antenado, né, Paulo César? Abraço, obrigado e bom dia, meu garoto.
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manhã de quinta-feira. A você ligado e antenado aqui na frequência 100.7. 6h26 aqui na antena agora, nesse exato momento. 6h26, hoje é dia 4, é? Então, hoje é feriadão de Corpus Christi. É isso mesmo. Corpus Christi é uma comemoração religiosa celebrada sempre numa quinta-feira. E é ponto facultativo. 2026, o governo estabeleceu aí que a sexta-feira, dia seguinte ao dia de Corpus Christi, também é ponto facultativo. Essa data é celebrada aí anualmente 60 dias depois da Páscoa, sempre na segunda quinta-feira do mês, ou seja, depois do domingo de Pentecostes. Repetindo aqui, essa data é celebrada anualmente 60 dias depois da Páscoa, sempre na segunda quinta-feira depois do domingo de Pentecostes, tá bom? Aí, então hoje é dia 4 e é feriadão, né? É um feriadão assim, é um ponto facultativo, né? É que nem um feriado. Mas enfim, tá, todo mundo tranquilo, sossegado igual um grilo, manso igual um ganso. Feriadão. Aí amanhã, para quem trabalha nos órgãos públicos, eu não, aqui falou de governo, mas falou de questão governo federal. Não sei como é que tá aí, estadual e municipal. Mas enfim, o pessoal vai emendar tudo até na segunda, até domingo e tal coisa e tal, né? Ah, vamos aqui, seguindo. Dia Internacional das Crianças Inocentes Vítimas de Agressão. Hoje também é, tá bom? Hoje é dia do engenheiro agrimensor. Olha aí, o engenheiro agrimensor? Acho que é o que grumessa terra, né? Os grumessor de terra aí, ó. Os agrimensor. É, um abraço, obrigado e bom dia. Hoje é dia do gestor comercial. Hoje é dia de Santa Clotilde. Oba! Então tá aí, são essas as datas comemorativas que temos aqui pra hoje. Vamos aos nossos destaques aqui no Agro Antena, desta maravilhosa, dessa gostosa, bonita e bela manhã de quinta-feira. Essa gratidão aí.

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5: Antena, faltando 19 para as 10.
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Oi, Débora, bom dia pra você, Débora, ó, comecei esse break aqui, já mandando alô pra você e mandar um alô pra todos que estão sintonizados nesta quinta-feira, dia 4, aqui na Antena FM. Gente, é muito bom falar de vocês, é muito bom saber que você tá aí acompanhando a nossa programação através das emissoras da Antena FM. Um bom dia, muito bom saber que você tá aí curtindo a nossa rádio, tá bom? Quando eu falo nossa rádio, é minha, sua, nossa, de todo mundo aí. 996080800. Se acanhe não, tá? Pode mandar mensagem pra cá, que eu quero mandar um alôzão pra você. Acesse redeantenafm.com.br, é o nosso site aí pra você ouvir também as emissoras. Ouça pelo aplicativo, baixe gratuitamente, disponível para Android e iOS. E no site, né? Você tem um site, tem Alexa. Alexa, você tem Alexa aí? Você acredita que eu comprei uma Alexa só para falar assim, ó? Alexa, ouvir Antena FM, Cacoal. Alexa, ouvi Antena FM Porto Velho. E assim vai. Rapaz, é bom demais, é legal demais. Estamos na Alexa. Agora vamos parar de deitar a falação e vamos curtir músicas.

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4: Antena, 10 horas e 1 minuto. Bom dia.
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4: Legal, legal. Quinta-feira, dia 4 de junho. E um bom dia para você ligado aqui na programação da Antena FM. Gente, dia 9 de agosto, num sábado, iremos sortear um capacete com oferecimento especial aí da Casa do Capacetes, tá? Que é parceira aqui da Antena FM. Então, dia 9 de agosto, sorteio de um capacete. Não é qualquer capacete, tá? Toda hora eu vou falar isso, porque às vezes a pessoa pensa que é um capacete simplesinho, assim, tá? Não, é um capacete dos bons mesmo, tá? Então, tá. Aí, você participa aqui comigo. Só mandar a sua resposta. Por que que o seu pai merece ganhar esse capacete? Manda pra cá no 996-08-0800, tá bom? Aguardo aqui a sua mensagem. Deixa eu mandar também aqui um alô todo especial aqui pra, pra Luciana. A Luciana tá em... Cadê aqui? Jorge Teixeira. Oi, Luciana! Bom dia, mulher! Tudo bem com você? Abração e a todos aí em Jorge Teixeira, Jaru. Nair Rafaski. Oi, Nair. Tudo bem, mulher? Nair Rafaski. O maridão também aí. Um alô pra Cidinha. Galera aí na Vila Sete Marias, na linha 9. Abraço pra vocês, tá? Boa quinta-feira. E você aí? Você tá descansando, tá de folga hoje, aproveitando o Corpus Christi? Olha o que tá fazendo agora. Manda pra cá no 996080800. Bora curtir músicas
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0: Jornal Telefm, a maior rede de rádios de Rondônia, menos blá blá blá, e mais músicas pra galera curtir, só as melhores. Aqui, além de tocar as melhores músicas, tem aquela informação pra você, tá? Deixa eu falar em especial pra galera de Porto Velho pela 102.5. A Prefeitura de Porto Velho apoia a realização da primeira edição da Pré-Marcha para Jesus, que acontece hoje, quinta-feira, dia 4, a partir das 16 horas, na rampa do Espaço Alternativo. A iniciativa reúne atividades esportivas, momentos de louvor, oração e integração comunitária em preparação para a Marcha para Jesus 2026, marcada para o dia 4 de julho. Promovido por lideranças cristãs da capital, o evento tem como objetivo fortalecer a comunhão entre as igrejas, incentivar a participação das famílias e ampliar a mobilização para uma das maiores manifestações públicas de fé da região norte. A programação terá início às 16 horas com a concentração dos participantes. Às 16h40 será realizada uma corrida com um percurso aproximado de 4 quilômetros pelas imediações do Espaço Alternativo e promovendo saúde, convivência e integração entre os participantes. A ação conta com o apoio da Prefeitura de Porto Velho, por meio da Fundação Cultural de Porto Velho, da Secretaria Municipal de Trânsito, Mobilidade e Transportes, né, Sintram, da Secretaria Municipal de Meio Ambiente e Desenvolvimento Sustentável e também da Secretaria Municipal de Obras e Pavimentação, que é a CEMOB, que atuam no suporte logístico e operacional da programação. Após a atividade esportiva, a programação segue com um culto ao ar livre previsto para iniciar às 18 horas. O público acompanhará apresentações musicais de ministérios cristãos da cidade, além de momentos de oração, reflexão e manifestações artísticas. Entre as atrações confirmadas estão a Banda da Igreja Batista do Bosque, Banda da Comunidade Internacional da Paz, Banda da Igreja do Evangelho Quadrangular e da Banda da Igreja do Porto. Também estão previstas apresentações da equipe de dança da Marcha para Jesus. Para o prefeito Léo Moraes, o apoio à iniciativa reforça o compromisso da gestão municipal com ações que promovam integração social, respeito à diversidade religiosa e fortalecimento dos valores comunitários. Então tá aí dado o recado hoje às 16 horas, pré-marcha para Jesus. E você, vai? Fala pro comercial agora, vamos pro comercial. Já tem mais músicas aqui na nossa programação desta quinta-feira.
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0: Antena, agora são 10 horas mais 19 minutos.
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0: 7 aqui na Antena FM. Só alegria e música boa. Contagia aqui os estúdios da rádio. Então, um abraço para você em qualquer canto aí do nosso país, em qualquer canto do mundo, porque estamos na Alexa, no aplicativo e também no site redeantenafm.com.br, tá? Então, boa quinta-feira, tudo de bom para você. 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A melhor resposta vai levar para casa, viu? Vai levar para casa. 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

0: Ei, de volta o nosso segundo bloco estadual, falando direto dos estúdios da 102 FM, aqui de Porto Velho, para todo o estado, através das nossas emissoras espalhadas aí nos quadrantes do território rondoniense. Hoje comigo aqui, eu sou Dirceu Fernandes, e comigo na bancada está aqui dois jornalistas de peso. Aymar Souza de Sá e Zacarias Pena Verde. Também tem a Lu aqui, a Lu não tá participando, mas tá aqui a Lu, que é jornalista também. A Lu Pena Verde tá junto conosco aqui também. Mas nós falávamos no primeiro bloco, Aymar, que é só para encerrar a questão do meio ambiente, é isso?
1: Do agro. Muito bem. O que eu observei também nesses últimos anos em relação ao agro? A gente cria com todo toda essa situação no dia a dia do programa que eu faço. Bom, o agro, a impressão que se tem é que ele bateu a cabeça no teto. O agro é a locomotiva da economia do estado, enfim. Mas será que não há possibilidade de ampliar o agro com estudos, verificar outras culturas? E aí eu penso que a Universidade Federal de Rondônia, o IFRO, essa empresa do governo,
0: se parece, nós dependemos da Universidade Federal, seja de Rondônia, de qualquer coisa, não vai acontecer nada.
1: Que é a Fundação de Pesquisa, que até agora não vim dizer o que é que ela veio. A gente sabe que existe. Bom, é um substantivo abstrato. Agora, o que precisa, na minha opinião, é juntar esses organismos que produzem através dos seus catedráticos, seus doutores, para estudar o agro e ver como expandi-lo ainda mais. Ele bateu a cabeça do teto? Não, eu acho que tem outras culturas que podem ser incorporadas e o faturamento aumentar. Como? Com tecnologia, com IFRO, com seus projetos, com a universidade, com seus catedráticos, todos imbuídos na mesma convicção de que o agro é grande, é gigante, pode ser maior.
0: Muito bem, eu concordo com você, só observando, o IFRO, ok, mas se dependermos das faculdades federais, não tem perigo de acontecer nada de bom. É uma geração que realmente tem deixado a desejar, fala-se, gasta-se muito, investe muito e tem produzido só. Mas enfim, vamos continuar. Eu vejo que nós precisamos, o ouro nosso precisa voltar a ser o extrativismo do ouro, da madeira. Por que não? O nosso diamante está indo para Dubai, para França, o ouro do mesmo jeito. E o Estado não arrecada seus 30% e a economia nossa não aquece. E nós não só temos a indústria do contra-cheque e ficamos aí, há uma crise grande no país, sobretudo Rondônia é maior, porque nós não temos nenhum, as nossas vocações, nossas potencialidades estão travadas, não pode se comercializar, tem muito destruição de balsa, o cara lá em Brasília, no ar-condicionado, pelo satélite, olha lá uma balsa ou um fogo que está tendo no quintal e mete uma multa em cima de 1 milhão, 2 milhão, 10 milhão, inviabiliza aquele produtor rural, ou vai o Ibama com o sedã, com 200 viaturas para implodir, botar fogo nas balsas, e é isso que nós estamos tendo aqui só e mais nada. Estamos deixando, estamos preservando, eu sou a favor da preservação, mas temos que preservar sobretudo o Amazônia, o homem que aqui mora, tem que ser preservado, daqui a pouco tem extinção, não tem mais condições de sobreviver.
2: A nossa região é muito rica em minério, né? Em ouro, diamante, tudo. Veja só, ao contrário do que é feito essa demonização da figura do garimpeiro, o governo militar, eu era criança, mas eu lembro disso, que eu tinha parentes meus, trabalhavam no garimpo, todo mundo, a gente construiu muito, ganhou muito dinheiro, mas sobre o povo investir, era permitido, não tinha toda essa loucura. Hoje, há uma perseguição, por exemplo, o pequeno garimpeiro, ele não pode mais trabalhar.

0: risco de perder tudo o investimento que ele fez.
1: Porque mas estão pensando em autorizar a BH, o Rio Madeira, que não estão interessados na BH do Rio Madeira. Estão interessados no ouro que ele tem.
0: Esse é só a cereja do bolo, isso aí. Aí destrói. Por exemplo, se você tem na HBO um documentário sobre a Transamazônica. Transamazônica não estrói para lugar nenhum. Conta a história da Transamazônica, a questão de interligar, o sonho do governo, tudo. E a questão dos garimpos. Na região, o garimpeiro não pode trabalhar. Mas as companhias gigantescas, uma que é disfarçada o nome de Companhia Estanífera do Brasil, que ela teve em Rondônia, inclusive, que na região de Bom, destruiu Mibraz, destruiu a Maçangana, Oriente Novo, foi acabando com tudo. Ela, o lastro de destruição é gigante. Está na HBO. Documentário muito bem feito, de 8 episódios. Quer dizer, aí você investe todo que você tem no equipamento e a polícia chega, simplesmente toca fogo em tudo. Tá errado isso aí, entendeu? É a bancada poderia de comando, uma região sendo uma região produtora de minério,
1: cada o ouro. O Brasil tem suas potencialidades.
0: A bancada deveria pegar isso aí, colocar debaixo do braço, isso é a pauta principal. Dizer por quê? Vamos brigar com isso aqui. Vou envolver as outras bancadas da região norte.
1: É por isso.
0: O Amazonas, o Pará, o Acre, o Roraima, o próprio Amapá. O senador então é o presidente
1: do Congresso. Candidaturas de Rondônia.
0: Eu acho que faltou isso.
1: Majoritárias.
0: Isso.
1: Não dá mais para mandar falar só político. Só volto a repetir, com pautas das emendas.
0: Só para finalizar. Outra coisa, Rondônia vive esse caos, o hiato de liderança. É a mesma coisa, vale para a prefeitura de Porto Velho. Enquanto os prefeitos ficarem pensando só em pintar meio fio, vai ficar isso aqui. Você chega lá em Rio Branco, o Bocaló, que é um cara desprovido, entre aspas, construiu 2 elevados, um na Avenida Ceará, outro no Parque Tucumã, em frente da ABB. É uma coisa do outro mundo, cara. Afogando.
1: O governo federal fez, né?
0: O governo federal não. A prefeitura executou a obra. Tem a contrapartida da prefeitura. Se a prefeitura não tiver a contrapartida, não sai a obra. E aqui? Aqui só se preocupa em pintar meio fio, colocar a cone. Porto Velho precisa pensar grande. Obra estruturante. Cadê as obras estruturantes de Porto Velho? Entendeu? Você hoje, indo para a Zona Sul, ou você vai via Jatuarana, ou vai pela Capuçade. Entendeu? Ali tinha que ter um pontilhão que foi construído em 1978 em Presidente Prudente. Quem conhece a cidade sabe, é um dos pontilhões. Quer dizer, não tem obra estruturante. Precisa parar de pensar Porto Velho só pintura de meio fio. Obra estruturante, a prefeitura tem que se focar nisso.
1: É verdade. Aí, Marco, como é que você está vendo os nomes aí para o governo e para o Senado?
2: Olha, dada a pouca importância que está dando a esses nomes, já era para estar mais acesa a situação, né? Não sei porque essa anestesia que tá pegando no couro do povo de Rondônia, que a gente não consegue se entusiasmar, né? Antigamente o entusiasmo invadia a vida das pessoas quando se falava majoritárias. Hoje nós temos os três principais, né?
1: Vem se destacando três.
2: Já vem se destacando três, né? Que é o não necessariamente nessa ordem, né? Mas é o Marco Rogério, o Hildo e o Fúria. Cada um tem o seu perfil. Eu penso que vamos iniciar pelo Marco Rogério. Marco Rogério, segundo se comentou bastante no passado, ele perdeu a eleição por uma suposta soberba de transar a mídia nacional, estar na alta cúpula do país, esquecer aqui a periferia,
1: combinar com o eleitor daqui,
2: onde ele estava, onde ele vai ser votado. Então, aquela soberba, o pescoço alto, enfim, fala-se que ele é um...
1: Parece que ele está diferente agora.
2: Fala-se que diz que ele mudou. Eu ainda não pude sentir essa mudança efetivamente dele, mas dizem que ele agora diz que ia estar calçando até a sandália da humildade.
1: Está andando bastante, está visitando.
2: Está conversando com as pessoas e tudo mais. O Fúria precisa repaginar o Fúria do
1: ponto de vista. Ele tem estatura,
2: eu acredito que nesse momento precisa precisa melhorar essa estatura dele. Ele precisa acabar com aquele negócio que tá rolando na lama. Ele precisa acabar com aquela história de estar falando sobre qualquer
1: assunto,
2: dando risada. Se ele vai falar de segurança pública, ele no mínimo tem que fechar o cenho para falar de saúde, para falar de... Ele precisa dar uma repaginada na postura dele em relação ao Estado, às coisas do Estado, enfim. E o Hildo, eu senti uma coisa nas entrevistas que ele fez comigo, e até disse para ele, não estou aqui falando mal.
1: Não, nós estamos analisando os produtos.
2: E parece ele ter um problema de cognição. Ele começa o assunto, ele vai até o meio, ele roda e não prossegue.
0: Não conclui.
2: Ele não conclui. Eu já tive um problema mais ou menos parecido com esse, eu estava no ar, dava branco. É um problema, me parece, de cognição de saúde.
1: Pronto.
2: E aí, a gente vê, então, que pela falta dessa atração desses homens, porque dos pensadores da humanidade que eu li, dos brasileiros que eu li, o homem público, ele tem que necessariamente as pessoas sentirem vontade de pegar nas mãos dele. Esse homem se coloca bem com essa situação. No passado eu vi, por exemplo, o Tomás Correia, e chegava na sua casa, se ele soubesse que o nome do cachorro era o Totó, na próxima oportunidade ele cumprimentava desde o Totó até chegar você.
1: É verdade.
2: E hoje a gente vê esses caras soberbos.
1: Mais recentemente, né? O Ralph fazia isso.
0: O Ralph fazia isso. Teixeirão fazia também.
2: Então o que que eu vejo? Diante dessas três análises, eu não quero me ater aos outros dois, que me parece o Samuel mais para fazer número, o outro que entrou agora também para fazer número. Mas se nós focarmos nos três, ainda preciso ver aquela qualidade de homem exigente que eu me tornei a partir da idade, da vivência, das minhas leituras. Eu preciso de alguém assim, mais com estofo, mais forte, mais brigão, mais batendo na mesa, não quebrando a mesa. Eu ainda não vejo esses três homens com essa estatura.
0: Eu acompanho as palavras do Ademar e vejo o seguinte, Marcos Rogério, tudo que foi dito aí na questão da falta de humildade para negociar, para conversar com as
1: pessoas. Mas ele é um cara bacana aí.
0: Eu vou chegar lá. Para compor, na primeira eleição que ele disputou, faltou essa articulação. Hoje não. Hoje ele tá um cara mais maduro, tá. Mais maleável.
1: Sabe? Eu observei.
0: Mais acessível.
1: Ver ele andando, falando, abraçando todo mundo.
0: Mais acessível.
1: Ele para fazer foto. Chamando ele para fazer foto.
0: Muito parecido. Muito parecido com o estilo do Ralph, tá? O Hildo é um cara bom. Foi um bom prefeito de Porto Velho. Foi um cara que. A marca é dele, ninguém vai tirar. Que ele construiu a rodoviária, fez bastante asfalto.
1: Mas tem um problema do interior com a capital. Os votos às vezes não passaram.
0: Vou chegar lá. Mas ele é um cara seguinte: que ele tem dificuldade de sair do quadrante de Porto Velho. Ele lançou um bom vice, que é o Cirone. Cirone, que é um cara articulado, um cara que pisa na lama, que conhece o produtor, é da região central do estado.
1: Assim, como o vice do Fúria também, é muito bom.
0: Eu digo o seguinte, o Fúria só está em terceiro hoje por conta da entrada do Everton Leone.
1: Deu equilíbrio
0: O Everton Leone.
1: Isso que o Aymar falou, a questão da estatura, que precisa de mais postura, o Everton deu esse equilíbrio.
0: O Everton é um cara experiente como empresário, um cara muito bem sucedido. Ele é um cara bem sucedido como político, tem experiência também, e é um homem vivido, articulado.
1: Não precisava mais voltar.
0: Ele, se o Fúria ouvir ele, a tendência do Fúria é dar uma melhorada. Se não fosse a entrada do Everton para compor a divulgação, ele estaria muito pior a situação dele. Então, precisa o quê? Ouvir mais o Everton, parar com fazer, que nem vou dizer aqui agora, nordestinês, parar de fazer mongão em rede social, porque o fato é sério, entendeu? O negócio é sério. E tudo isso aí que o Aremar falou, vem lá do princípio. Falta de lideranças.
1: Falta de liderança. Vamos para ser nosso governador amanhã, né? Então tem que começar a ter uma diferença. E no Senado, como é que vocês estão vendo aí no Senado?
0: Para mim, no Senado, a única coisa diferente, a única coisa que tem esse. É coisa de modo de dizer, é uma metáfora, né? Um único projeto diferente é o do Bruno Bolsonaro.
1: O Bruno Bolsonaro é que ele não conta aquilo que o Aymar falou, ele é mais aguerrido,
0: não,
1: mais
0: enfrentador. Não, ele sabe se expressar. Ele sabe se expressar, ele sabe dizer qual é a proposta que ele quer levar para o Senado. Ele vem do agro, está no agro.
1: Quais são as pautas?
0: Conhece,
1: do Brasil,
0: ao contrário do que as pessoas pensavam, ele conhece Porto Velho, morou na Zona Sul, bebeu água suja no Caladinho, é empreendedor, é um cara que tem uma postura. Entendeu? E eu acredito que vai ser a grande surpresa para o Senado. Eu acredito nisso. Porque
1: ele vem crescendo,
0: as pessoas não sabiam quem era ele, já estão sabendo, entendeu? E eu acredito que ele pode surpreender para o Senado.
1: Aí nós temos também o Fernando Máximo, temos a Silva Cristina, temos a Mariana.
0: Vocês estão brigando pela segunda vaga, né? Estão brigando pela segunda vaga. Eu acho que, né, na minha opinião, pelo pouco que eu já fiz de política, minha primeira campanha política que eu fiz foi em 1982, colando cartaz por o Múcio Adaíde.
1: Nossa Senhora, mas
0: então.
1: Você tem a parte de culpa nisso, então?
0: É o MDB, mano. Mas desde aquela época.
1: Já mudou o Múcio Adaíde de novo no MDB, ué?
0: Pois é. Olha, me chamaram. Me mandaram, eu fui até meio grosseiro, eu acredito. Me mandaram um bannerzinho, falaram, olha, vai ter hoje reunião, o lançamento da candidatura. Eu falei, cara, eu coloquei só assim, um grande Titanic, só isso. Naufrágio, Deus.
1: Aymar.
0: Isso está no tempo, né? Agora, gente, o partido, né, o PMDB. Né, no Brasil ele é base de sustentação de qualquer
1: sempre
0: governo.
1: Sempre deu a governança, equilíbrio, construiu.
0: Aí você se propôs a isso, não ter um candidato. Um candidato, pelo menos, que tenha alguma identificação com o partido, com a luta, entendeu? Abelardo Castro, Domingos Coradelli, José Augusto, entendeu? Abidão Maravilha, Maria Rita, Saudoso França. Meu cara, não vem, cara. Cadê? Não traz. Então, um cara que não tem nenhuma discriminação com o partido. Eu tenho dificuldade até de falar com o pessoal. Pior de que a
1: o Alpe não quis mais. O Confúcio, como é que tá? É candidato ou não?
0: Cara, você vê aí, nós falamos tudo aqui, ninguém falou no Confúcio. Eu vejo o Confúcio hoje caixa fora do baralho. Uma situação que ele mesmo criou pra ele. Porque é um cara competente, um cara de visão.
1: Tem história. Muito.
0: Tem história no MDB. É um cara que tem um embasamento cultural muito grande, sabe fazer política, mas se deixou levar. Agora eu acho que é quase que irreversível a situação dele.
2: Essa questão MDB é uma questão que eu preciso, antes de qualquer coisa, se avaliar o MDB do passado, o poder dos generais na ditadura militar. Com o MDB, que por lá passaram Frontin, passaram Valdir Alpe, Amirlando, Tomás Corrêa, Ronaldo Aragão, esses homens conseguiram manter o nível do partido que vinha de Brasília no alto nível aqui.
0: Verdade.
2: Porém, e trazendo agora para o presente, o MDB é o retrato que deixou Lúcio Moschini. Um partido esfacelado, sem liderança. A impressão que eu tenho é que o Moschini olhou só para o umbigo dele, esqueceu completamente o partido. Lá dentro, a facção é um nome forte, mas como é que seria
0: os grupos?
2: Acabaram então se digladiando, a velha guarda com a nova guarda, restou o Lenz. Muito bem. Mas uma coisa que me chama a atenção é o seguinte: se o Lúcio Moschini era o presidente da legenda, mas tinha um senador da República com o nome que tem o Confúcio e é da legenda, por que ele deixou o partido chegar onde chegou? Ele também é bastante culpado nessa questão. Ele viu que o partido estava se arrebentando, que estava esculhambando. Em relação ao Confúcio Moro, vamos avaliar o Confúcio pelas vitórias que já teve inicialmente. Confúcio é um vitorioso.
0: Muito.
2: Ele teve presente nesses anos todos da política com vitórias expressivas. Confúcio, os méritos dele tem mais. Tem uma estratégia que as pessoas não gostam, mas tem que respeitar, é dele.
1: Tem dado certo, né?
2: Tem dado certo. Ele enrola e no final diz: eu sou candidato.
1: Agora está entra a decisão, ele e o Assir.
2: Aí, vou voltar um pouquinho para o que eu vi em Paraná. Eu vi o Confúcio sozinho. Aspas. 2, 3 assessores. Eu vi a Silvia andando com um monte de gente atrás dela. Eu tô fazendo a comparação dos dois aqui. Mas o Confúcio, eu vi o Confúcio sozinho. Sozinho, porque um homem com o tamanho que ele tem, ele é pra estar com uma curriola de puxar saco atrás dele, mas ele tava praticamente sozinho.
1: E aí eu quero registrar, o Bruno foi assim pra andar lá, tava difícil, ó, curriola de gente atrás dele, tirando foto e todo tipo lá, liderança de fora apoiando, local também.
2: Então, a considerar o histórico do Confúcio, de enrolar e enrolar até o final e sair candidato depois, eu creio que ele saia. Eu creio que ele saia, porque essa é a estratégia dele. Ele já vem enrolando há muito tempo. Uma coisa precisa também se levar em conta. Ele atrapalha o MDB, porque não pode fazer as alianças, e atrapalha toda a esquerda que apoia ele, o Assir e tantos outros. Por quê? Porque essa demora que ele faz, ele está olhando para si. Mas ele tem um conglomerado ali que ao redor dele o apoia. E essa é a puta da vida. Eu conversei com uma figura de alta cúpula, como Círculo Popular, de alto cultura do PT, que disse pra mim: rapaz, a gente tá feito doido que esse homem decida, porque a gente não sabe pra onde vai, né? E por último, a candidatura aqui do filho do Expedito Neto, é alguma coisa que evaporou, tipo fogo de palha, assim, acabou.
1: Mas você volta pra casa, para caçar, né, Dilma, PT, a liderança do PT lá atrás.
2: Eu conversei com o
1: do PT.
2: Eu conversei com o Edson Silveira, disse, nós estamos avermelhando ele. Quer dizer, o cara, como é que é vermelho? O homem que não tem tendência nenhuma pra ser da cor vermelha.
0: Esse posicionamento aí do senador, por exemplo, começa pelo quê? Pela má assessoria dele. Ele tem uma assessoria muito ruim. Muito ruim. O Confúcio. Muito ruim.
1: São 12 horas e 56 minutos. 12 horas e 56 minutos. Temos 4 minutos para encerrar. Então,
0: Vou só sugerir aqui para ele que ele leia, Maquiavel, o capítulo dos aduladores. Leia com muita atenção. Ele precisa fazer aquilo ali. Eleger entre o meio dele alguém que fale a verdade para ele.
1: 12h56, estamos chegando ao final. Vamos ter entrevista aqui do médico, nome renomado, doutor Adriano Calçado, urologista, né? Teve aí uma cirurgia de emergência para ele. Médico é isso aí, médico não dá para prever o que vai acontecer, ele é cirurgião, mas vamos marcar um outro dia. Mas acabou que foi uma entrevista assim muito bacana, um bate-papo aqui com o Pena Verde, com a Imar, falamos de tudo um pouco. Uma coisa assim legal, que por ser um feriado, deu pra aproveitamos aí que o Aimar fez hoje o programa dele lá na Caiaí e veio nos dar essa força aqui. Muito obrigado, viu, Aimar? Fique à vontade aí para falar com teus ouvintes aí, no estado todo também.
2: Bom, eu quero agradecer aí o Disseu, ao lado dessa figura aqui, me dá muito prazer também, e dizer que a política de Rondônia, ela não é diferente da política do país. É aquela, tu quase sempre leva-se vantagem em tudo, regra-se pela lei de gênero, e que no meio dessa seara toda tem um ou outro que se salva e que a gente precisa depositar as esperanças nessa figura.
1: Claro.
2: Ninguém sabe quem é. Prazer estar aqui, muito obrigado, um abraço meu amigo Isaac aqui, a Lu também com a gente, e o Disseu, como é nessa rede, com maestria, muito obrigado.
0: Eu agradeço o convite, né? E eu que estou sempre disposto a vir participar.
1: Claro, eu que agradeço.
0: E vou reforçar aqui, após a Copa do Mundo, em parceria com a Antena FM, a gente está organizando, o Marimar também já está convidado a participar, uma sabatina com os 4 primeiros colocados para o governo e uma sabatina com os 4 primeiros colocados para o Senado. Saber deles que é, quais são os projetos para o Estado, que eles estão levando, como é que está o plano de governo. Acho que a população precisa saber disso. É o Sinjó com a parceria com a Antena FM.
1: Com certeza. Muito obrigado a todos, né? Tenho aí uma excelente restante de feriado aí, né? Foi muito bacana. 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Sendo assim, chegamos ao final. Voltamos amanhã com mais um Antena News e agradeço mais uma vez a todos os nossos ouvintes e ao Pena Verde e ao Arribar, a Lu, que está aí conosco, nos ajudando a fazer e levar o melhor da informação para todo o estado de Rondônia. Valeu, gente. Tchau. Obrigado.
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3: 1:20. 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

obrigado, gente, pela presença de vocês. Prazer, viu, estar aqui com vocês. A quem tá assistindo de casa, muito obrigado. Simplesmente Dino. Valeu!

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3: 2h41.
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já que para muitos hoje é dia de descanso, nessa tarde especial a gente preparou uma programação especial para você, para tocar o seu coração. Vamos lá, né? A gente te acompanha todos os dias, mas hoje que você tá aí com um tempinho de curtir mais a programação do Hits da Tarde, bora aproveitar, participa com a gente, manda sua mensagem, seu pedido de música ou até mesmo sua reflexão. Queremos saber o que que esse dia representa pra você. Participa comigo aí no WhatsApp. Enquanto isso, sequência de música chegando.

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3: Rondônia registrou uma redução histórica no desmatamento entre os anos de 2021 e 2025. De acordo com os dados do INPE, o estado reduziu em mais de 86% as áreas desmatadas no período, alcançando em 2025 o menor índice desde o início do monitoramento em 2008. Foram mais de 164 mil hectares desmatados em 2021, contra cerca de 22 mil hectares em 2025. O resultado supera até mesmo os antigos recordes de menor desmatamento registrados entre 2009 e 2010. Segundo o governo do estado, o avanço é resultado de investimentos em tecnologia, monitoramento por satélite, fiscalizações mais estratégicas e ações integradas de proteção ambiental. A Secretaria de Estado do Desenvolvimento Ambiental destaca que o uso de sensoriamento remoto e o acompanhamento de focos de calor têm permitido respostas mais rápidas às ocorrências ambientais. O estado também tem investido em práticas sustentáveis no agronegócio, buscando aumentar a produção sem ampliar o desmatamento, fortalecendo cadeias produtivas como o café e o cacau. Rondônia segue como um dos principais desafios e exemplos na busca pelo equilíbrio entre produção e preservação ambiental. Luciana Kester para o jornalismo da Rede Antena FM.
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6: 2h59.
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996080800. A galera tá participando já. Um alô especial pra você de Porto Velho, Alvorada, Cacoá, Ouro Preto, Ariquemes, Jorge Teixeira, Urupaz de Paraná. Eita, coisa boa. Estamos ao vivo para as emissoras da Rede Antena. Você também pode nos acompanhar pelo aplicativo da Antena e o site redeantena.com.br. redeantenafm.com.br, né? E também, para ficar bem informado, acesse DFM News. Não perca nenhum momento, né? Tipo, da nossa programação aqui, especialmente feita para você. Bora de música? Música.

Os intervalos são bem rápidos. Tem que fazer a pausa. Daqui a pouco vem mais música pra você sintonizado nesta quinta-feira. Te aguardo. Peraí. Vou tomar uma água e descansar um pouquinho a minha voz. Já já eu tô de volta.

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2: 13h19.
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claro que hoje eu vou falar muito sobre Corpus Christi, né? Corpus Christi nos lembra de algo muito importante, que a gente nunca tá sozinho. Em meio a lutas, dúvidas e até mesmo desafios, existe um amor maior que nos sustenta. Eu acredito que a maioria acredita nisso, né? Que hoje você possa sentir essa presença, seja lá qual denominação religiosa que você acompanha. Eu sei que muita gente respeita esse dia de hoje, né? Claro, e a gente também leva um pouquinho de ânimo alto astral pra você, renovando as suas energias nas tardes aqui no Hit da Tarde. E até às 5 eu faço companhia pra ti. Enquanto isso, eu espero a sua participação no 996080800. Participa do Hit da Tarde de hoje, quinta-feira maravilhosa. Uma quinta abençoada pra você, amigo ouvinte do outro lado, seja de onde você estiver. Galera que nos acompanha também pelo app fora do Brasil, mandar um abraço pro Socó, que tá lá nos Estados Unidos. Também tem o Israel em Portugal acompanhando a programação da Antena. Isso é bem bacana. Um abraço pra vocês e bora de música.

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5: 3:38.
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Mandar um alô especial pras meninas de Cacoal acompanhando a gente, as donas de casa, né, que aproveita, gosta de curtir a programação, galera que mora nas linhas. Lembrando, gente, que estamos em rede para todas as emissoras da antena e muitas vezes no 996-080-800 eu não consigo acompanhar a todas as mensagens. Se eu não responder vocês, perdoa eu, tá? Mandar um alô especial pra dona Nair, Nadir, Edilane. Ah, deixa eu ver quem mais lembra. A Cidinha. Cidinha, dizendo que, reclamando que eu não ouço os áudios dela, não vejo as mensagens dela. Me liga qualquer coisa, tá? Se for uma coisa urgente, me liga. Um abraço pra galera de Ministro Andreasa também, sempre na sintonia. Rolim de Moura, região da Zona da Mata, região central do estado de Paraná, também Vale do Guaporé, Vale do Jamari, a capital Porto Velho, né? E também a galera do Cone Sul que acompanha a gente. Vocês que estão fora do estado ou até mesmo fora do país, muito obrigado pelo carinho. É a antena chegando cada vez mais longe, pelos quatro cantos do estado, também pelos quatro cantos do Brasil e do mundo. Um beijo pra vocês. Bora de música, senão vou falar demais aqui. Bora curtir mais uma sequência de música chegando no Hits de hoje.

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4: Todos os órgãos públicos estaduais e federais decretaram ponto facultativo nesta quinta-feira, dia 4, e também na sexta-feira, dia 5, iniciando o feriado prolongado já na tarde desta quarta-feira. A Prefeitura de Porto Velho também segue a mesma decisão. O feriadão acontece por causa das celebrações de Corpus Christi nesta quinta-feira. Além dos governos estadual e federal, aderiram ao ponto facultativo Tribunal de Justiça, o Tribunal de Contas, Assembleia Legislativa, Ministério Público, Justiça Federal em Rondônia e o Tribunal Regional do Trabalho da 14ª Região. Já no comércio, a orientação da FEComércio é diferente. Corpus Christi não é considerado feriado na maioria dos municípios. Com isso, lojas e empresas devem funcionar normalmente, seguindo as regras trabalhistas. Fique atento às mudanças e aproveite o feriado com responsabilidade. Luciana Kester para o jornalismo da rede Antena FM.
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7: 3:59.
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996080800, esse é o WhatsApp da Antena para sua participação. Hoje, ponto facultativo para muitos, né? Momento de descanso, mas você que tá no trabalho acompanhando a Antena, um abraço para você, tamo junto, tá? Tô aqui também para fazer companhia para ti, você não vai ficar triste que você está trabalhando hoje, olha, quase que não saiu. Gente, eu tô poupando a minha voz, tenso, tá tenso, viu? Semana inteira falando demais, faz parte, né? Meu trabalho. Mas enfim, bora de música?

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1: 4:16.
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7: Mais uma sequência de músicas chegando por aqui no Hits da Tarde desta quinta-feira. Tudo de bom pra você, tá? Gente, eu tô tentando poupar a minha voz hoje. Semana inteira meio ruim. Eu ainda não tô muito bem. Mas tudo bem, né? A gente vai curtindo por aqui. Manda mensagem no 996080800. Vamos interagindo por aqui, tá certo? Daqui a pouco eu tô de volta. Mais uma sequência de músicas chegando pra você.

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2: 4:35.
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Última sequência de hoje chegando no Hits da Tarde. Amanhã, sexta-feira, tamo junto e misturado, como dizia alguém, viu? Bora de música? Daqui a pouco eu venho me despedir de vocês. Continue aí na sintonia. Tudo de bom pra você.

0: Gente, obrigada pela sua companhia, né? Seguimos juntos nessa tarde especial de Corpus Christi aqui na rádio. E eu espero que você tenha aproveitado ou esteja aproveitando bastante esse dia para descansar, tá? Fica com a gente, porque tem muita coisa boa vindo por aí ainda. Na sequência, mais um sucesso de audiência. E eu volto amanhã, sexta-feira, se Deus quiser. Lembrando que o Hits da Tarde é de segunda a sábado, das 2 às 5 da tarde. Então tem muito, muito pra vocês curtir ainda, porque hoje é só quinta-feira. Ai, Deus, entendi. Enfim, a gente vai aproveitar bastante esse... É pré-sexta hoje, né? Então amanhã já é sexta, sábado. Temos 2 dias ainda pra aproveitar da programação aqui do Hits da Tarde. Beijo, até amanhã.
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0: O Ministério Público de Rondônia denunciou um homem acusado de matar a enfermeira indígena Gleice Aricapu. Crime ocorrido no dia 2 de maio, na aldeia Aricapu, zona rural de São Miguel do Guaporé. Segundo a denúncia, a vítima foi atingida por um disparo de arma de fogo no rosto, dentro da residência onde morava com o acusado. As investigações apontam que o casal mantinha a união estável há cerca de um ano e que Gleice pretendia encerrar o relacionamento. Situação que não teria sido aceita pelo denunciado. O Ministério Público enquadrou o caso como feminicídio, com as qualificadoras de motivo torpe, impossibilidade de defesa da vítima e violência doméstica e familiar. Outras 2 pessoas também foram denunciadas. De acordo com a acusação, eles teriam ajudado a ocultar a arma utilizada no crime, com o objetivo de dificultar a ação da justiça. O Ministério Público de Rondônia também pediu indenização mínima aos familiares da vítima, que deixou um filho de 16 anos. Luciana Kester para o jornalismo da rede Antena FM.
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5: Antena, faltando 5 minutos para 5.
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2: Boa tarde, Rondônia. Boa tarde, Brasil. Tá começando a partir de agora o seu Antena Sertaneja, nesse dia 4 de junho de 2026. Hoje é dia de Corpus Christi. E eu quero falar para você que você pode participar comigo aqui no 996-08-0800. Estamos ao vivo em rede para todo o nosso querido estado de Rondônia, para o Brasil e para o mundo, através do aplicativo, do site e também da Alexa. Muito prazer, Josimar Santos por aqui. Vamos até às 20 horas. Eu não sei vocês, mas eu já estou preparado aqui para curtir as melhores músicas sertanejas. Chegou por agora? Aumenta o volume do rádio. Tá em casa? Tá no trabalho? É, apesar que tem muita gente descansando hoje, né? Mas abração pra você, tá? Boa quinta-feira. E nós vamos começar essa programação mais ou menos assim, ó.
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0: na nossa programação. Hoje é quinta-feira e uma excelente tarde para cada um de vocês. Estamos ao vivo em rede para todo o nosso estadão de Rondônia, através das emissoras da rede Antena FM. Intervalo bem rapidão, já tem mais, sai daí não, tá? Enquanto isso, 996080800.
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6: 5:24.
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1: Já manda aqui um alô todo especial pra ela, Sueli Ribeiro. Oi, Sueli, tudo bom com você? Tudo de bom pra você, tá? Obrigada aí pela sintonia de todos os dias. Keila também, elas estão em Alvorada pela 98.3. É a galera aí do interior, galera da capital, abraço pra todo mundo. Hoje é quinta-feira, dia 4 de junho, tá rolando a nossa promoção aí do Dia dos Pais. Dia 9 de agosto, vamos sortear um capacete lindão, tá? Então manda pra cá a melhor resposta. Por que o seu pai merece ganhar esse capacete? Participa em 996080800. Boa sorte.
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6: Antena, 6:54.
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6: Nossa programação não para e o nosso bloco comercial é bem rapidão. Pois é, né? VaptVopt aqui, ó. Não tem muita falação, né? Quando a gente fala muito é para falar de vocês, para mandar aquele alô especial, claro, a gente tem que parar aqui tudo na rádio para falar de vocês, que nos acompanha todos os dias. Eu quero aqui mandar um alôzão para Maria, do bairro Nova Esperança, em Cacoal, também ao Vitor. Alô, Maria! Alô, Vitor! Também tá em Rafasque, na linha 9, e a Cidinha também, tá? Débora Reis. Alô, Débora, boa noite pra você. Obrigado pela sintonia. Uma excelente quinta-feira, tá bom? 996080800, a melhor programação do seu rádio. Você conferindo a gente pelas emissoras da Rede Antena FM, porque estamos ao vivo em rede. É. Você também nos ouvindo aí pela Alexa no aplicativo e no site redeantenafm.com.br. Minha música não para.
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0: do que isso que a gente é. Diego Toru, que pena.
1: Que pena!
2: E essa galera top ouvindo a nossa programação através do rádio. Tem muita gente também pela internet, né? 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Vai lá, vai lá, Antena FM. Essa é a maior rede de rádios em Rondônia. Aqui é menos falação, mais músicas pra galera curtir e só música boa, tá? Após o intervalo, tem muito mais.
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2: Antena 713.
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1: 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E aqui no seu Antena Sertaneja desta quinta-feira, desejar a você aqui uma excelente noite. Muito obrigado, muito obrigado. Hoje é dia de Corpus Christi. Já falamos aqui anteriormente. Todo mundo também já sabe, né? Mas o que eu quero falar é o seguinte: você pode participar comigo no 996-08-0800. Quero aqui mandar um abração pra você. Alô, Luciene de Paraná. Também já um alô aqui pra quem, rapaz? Cadê aqui? A Sirlene. Sirlene. Valeu, Sirlene. Abração. Muito obrigado aí pela sua audiência, tá bom? Bora curtir música, vamos! É música sertaneja que você quer ouvir, então tá chegando agora uma sequência musical, as melhores músicas sertaneja você acompanha aqui na programação da Antena FM. Aumenta aí, aumenta aí.
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6: Antena FM 733.
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1: 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Minutos finais da nossa programação. Ah, já está acabando. Deixa eu mandar aqui um alô para Eliette e também o Romário em Alvorada pela 98.3. O Marcos do Greenville 2 em Cacoal. Também aqui a Rosilene no bairro Riozinho, também em Cacoal. Terezinha de Fátima. Oi, Terezinha. Boa noite pra você, tá? Muito obrigado aí pela sintonia. Vamos lá, gente, ó. 996080800. Essa é a maior rede de rádios em Rondônia. Vamos lá pras últimas de hoje. Uma excelente noite pra você.
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0: time de campo desta quinta-feira, mas com muita gratidão a cada um de vocês. Obrigado, obrigado pela paciência, obrigado pela companhia. Uma ótima noite para você, tá? Aproveite muito bem essa noite de quinta-feira e eu volto amanhã, sexta-feira, a partir das 8 da manhã, no Manhã da Antena, tá bom? Nossa programação sempre diversificada, você pode acompanhar na madrugada, durante o dia, à tarde, né? Aliás, pela manhã, à tarde, à noite, enfim, só musicão do jeito que a galera gosta. Ficam todos com Deus, muita paz no seu coração e até amanhã. Tchau, tchau.
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0: Antena FM 753.
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0: Está no ar a Voz do Brasil. As notícias do governo federal que movimentaram o país no dia de hoje.
1: Olá, boa noite.
2: Boa noite para você que nos acompanha em todo o país.
1: Quarta-feira, 3 de junho de 2026.
2: Vamos ao destaque do dia, reunião ministerial.
1: Melhoria da qualidade de vida do brasileiro ganha destaque.
2: Desenrola Brasil, em menos de um mês já foram feitas 1 milhão e 400 mil operações de renegociação de dívidas.
1: O governo anuncia que será lançado programa para quem está adimplente, ou seja, em dia com os débitos.
2: Presidente Lula cita a taxação dos Estados Unidos a produtos nacionais e destaca a soberania brasileira.
1: E ainda...
3: A gente vai vender para quem quiser comprar. Se não quiser investir aqui, nós vamos procurar outro. O que tem que saber é que o Brasil é dono do seu nariz. Isso aqui é um país democrático e soberano.
1: E ainda, mais empresas podem acessar recursos do Plano Brasil Soberano.
2: O programa atende empresas exportadoras que tiveram impacto com tarifa norte-americana ou conflitos no Oriente Médio. Claudimário Carvalho.
4: Portaria reduziu de 5% para 1% o impacto mínimo no faturamento bruto, exigido para que exportadores e fornecedores tenham acesso às linhas de crédito.
1: Você vai ouvir também vacina contra pneumonia e meningite.
2: A Pneumovinte já está sendo distribuída a estados e municípios para ampliar a proteção a crianças de 2 meses a 4 anos.
1: Imunização deve ter início na segunda quinzena de junho.
2: Hoje, na apresentação da Voz do Brasil, Mariana Jungmann e Luciano Seixas.
1: E acompanhe a gente ao vivo. Acesse radiogov.ebc.com.br ou o canal Gov na sua TV aberta.
2: Avanços nas áreas social, econômica e melhorias para as famílias brasileiras.
1: O presidente Lula realizou uma reunião ministerial e foi apresentado um balanço das ações do governo.
2: O presidente disse que espera realizar novas entregas até o mês de julho e ressaltou a soberania do país.
1: O editor Nazi Brum acompanhou a reunião e traz os detalhes para a gente ao vivo. Boa noite, Nazi.
5: Olá, boa noite, Mariana, boa noite, Luciano e os ouvintes da Voz do Brasil. Olha, nessa reunião ministerial foram apresentadas as ações do governo e como isso se refletiu na melhoria de vida para a população brasileira. O presidente Lula iniciou o discurso e foi o primeiro a destacar que, pela primeira vez, o Brasil atingiu o índice de desenvolvimento humano no patamar de muito alto. O IDH é medido pelas Nações Unidas para avaliar a qualidade de vida e o desenvolvimento de uma população.
2: Nazi, que outros avanços foram destacados nesse balanço do governo?
3: Bom, É um motivo de regozijo para todos nós saber que o Brasil atingiu a sua maior performance na questão do IDH. Não é que a gente tem um melhor. A gente hoje faz parte de um núcleo de países que são países de ponta em questão de qualidade de vida do povo.
2: Vamos lá então, Nazi. Que outros avanços foram destacados nesse balanço do governo?
5: Olha, Luciano, o governo do Brasil focou nas ações implementadas nos últimos meses. Entre os destaques, a aprovação do fim da escala 6x1 na Câmara dos Deputados e o fim da chamada taxa das blusinhas e imposto de importação para produtos de até 50 dólares. Na área social, a construção de 138 novas creches e a entrega de 31 mil cisternas pelo país. Na saúde, o programa agora tem especialistas, que já chegou a 52% dos municípios. E o programa Gás do Povo, que alcança todos os municípios, beneficiando 15 milhões de famílias. A ministra da Casa Civil, Miriam Belchior, destacou o lançamento do Move Aplicativos, que já registrou 740 mil motoristas de aplicativos e taxistas interessados no financiamento do carro novo em condições vantajosas. A ministra também citou o novo Desenrola.
6: O novo Desenrola Brasil Famílias, com 24 dias de operação, já renegociou 1 milhão e 400 mil operações com descontos de 85% na dívida original. De 20 bilhões, a dívida caiu para menos de 3 bilhões para essas famílias.
1: O ministro da Fazenda, Nazi, Dario Durigan, também fez um balanço, né, durante a reunião. O que, que a gente pode destacar?
5: Olha, Mariana, o ministro da Fazenda, Dario Durigan, fez um balanço positivo, citando a criação de 5 milhões de empregos desde 2023, com o aumento de renda do trabalhador. O ministro ressaltou ainda que o crescimento do país superou as expectativas e que os brasileiros estão pagando menos impostos. Lembrando que o governo isentou o pagamento do imposto de renda para quem recebe até R$ 5 mil por mês. Vamos ouvir o que ele disse.
7: Por isso que nós acertamos as contas do país, colocando o pobre no orçamento e cobrando de quem tem capacidade econômica. Quem hoje vive de salário paga menos tributo. E quem tem fundo offshore, quem é dono de bet, hoje paga pela primeira vez tributo no país, o que é muito devido, o que é muito justo.
8: Olha, o presidente Lula também aproveitou a reunião ministerial para falar sobre os Estados Unidos indicarem que vão impor uma taxa de 25% a produtos brasileiros. Lula lembrou que o governo, mais uma vez, vai adotar o caminho do diálogo, sem abrir mão da soberania do país em nenhum momento nesse processo.
3: Os Estados Unidos quer problema, ele tem o direito de não querer. Agora, nós não vamos ficar chorando, nós vamos procurar outros parceiros. Se ele não quer comprar, a gente vai vender para quem quiser comprar. Se não quiser investir aqui, nós vamos procurar outro. O que tem que saber é que o Brasil é dono do seu nariz. Isso aqui é um país democrático e soberano. E por conta dessa soberania, nós faremos tudo o que for necessário. Nós queremos respeitar todo mundo, mas nós também queremos respeito.
9: E sobre as próximas ações do governo, o que foi divulgado na reunião, Nazi?
8: Luciano, muitas entregas estão previstas para as próximas semanas. A gente pode citar um novo plano para o combate ao feminicídio, uma nova fase do programa Desenrola para pessoas que estão com os pagamentos em dia não caiam na inadimplência. E o Move Motos, uma nova modalidade de linha de crédito voltada para motociclistas que trabalham com aplicativos de entregas e transporte. Mariana, Luciano.
1: Nazi, obrigada pelas suas informações ao vivo.
9: O governo do Brasil manifestou hoje profunda discordância da conclusão dos Estados Unidos de que a pecuária brasileira utilizaria trabalho forçado em sua produção.
1: A investigação da seção 301 foi concluída pelo governo norte-americano para apurar situações de concorrência desleal praticada por países com os quais os Estados Unidos têm parceria comercial, entre eles o Brasil.
9: As conclusões dela vêm sendo utilizadas para justificar a aplicação de tarifas de importação sobre produtos desses países.
1: O Brasil considerou absurda a conclusão e destacou que a Organização Internacional do Trabalho reconhece o Brasil há décadas como referência no combate a práticas que violam a dignidade dos trabalhadores.
9: Por meio de nota, o governo brasileiro disse ainda esperar que as recomendações de taxação dos produtos brasileiros não sejam efetivadas e que atuará para reduzir danos que venham a ser causados à economia, aos empregos e à renda dos brasileiros.
1: Mais empresas brasileiras vão poder acessar os recursos do Plano Brasil Soberano.
9: O programa foi criado para minimizar os impactos das tarifas impostas pelos Estados Unidos ou aos conflitos no Oriente Médio.
4: Portaria publicada pelos Ministérios da Fazenda e do Desenvolvimento, Indústria, Comércio